0: Claro, por uma vez, será que eu falo com o pai?
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2: Copy.
1: Warrants confirmed, by the way.
0: Well, thank you.